0: Oswald de Andrade et Raoul Bopp inventent l'école anthropophage.
1: Qu'est-ce qu'on mange ce soir?
2: On va manger Nina Simone,
3: Robert Wyatt,
2: Chico Buarque,
3: Frank Zappa,
2: Caetano Veloso. On va manger... C'est bon le rabastinois?
3: Ben, j'espère qu'on va pas manger que du rabastinois. On va bouffer à l'international.
2: Prétentieux.
4: Bonsoir Olivier.
5: Bonsoir Soline.
4: Bienvenue sur Radio Octopus.
5: Pour la 75e de Toupie or Not.
4: Eh bien c'est parti.
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